alternativa é tudo muito mais, amor. Jorge Matheus, aí já era, 20 para as 8, hora de Brasília. Bom dia para você que está com a gente aqui nesse programa gostoso, Manhã de Amigos, essa amizade especial que vai além do rádio. Ó, tem presentão para você já já, o cobertor com mangas da Nativa e o par de meias personalizado. Você quer ganhar tudo isso? Quer, né? Então, participa com a gente. Vamos lá, nas redes sociais, você já segue a Nativa no Instagram? Ainda não? Segue a gente aí, @Nativa no Instagram. Tem 3 emojis aí e você vai decifrar qual é a música. 3 emojis, tá facinho, facinho, facinho, tá? Participa aí no Instagram e aqui você faz a inscrição e manda o seu nome completo também com a resposta pra gente. 9198-409-6019, qual é a música?

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0: menina.
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2: Nativa, bom dia, 5 para as 8, hora de Brasília.

0: A Nativa é tudo muito mais, amor. E essa é muito boa. Lauana Prado, cobaia. Vai testar um beijo? Vai testar um beijo? Testa um beijo em mim. Ai, gente do céu. Oi, Jussara. Jussara Maria de Paula, beijo pra você. Parabéns, está ganhando o presentão que a gente combinou aqui. O par de meias personalizado da Nativa e o cobertor com mangas. Porque decifrou a nossa charadinha no Instagram da Nativa, arroba Nativa. Tinha lá três emojis, né? Um que é proibido, outro a mãozinha e depois a gavetinha, né? Não mexe nas minhas gavetas. Danilo e Davi, a música, né? E a Jussara acertou aí. Parabéns, menina, ganhou! Passe na sua Nativa para retirar o seu presente com RG original em mãos. O quê? Acabou não? Lógico que não. Oxê! Conversa? Acabou não! Já já tem mais e tem o Leonardo pra cantar também. Tanta coisa boa pra você. Ai, gente, que sábado, hein?
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4: 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Eu tenho certeza mesmo que você já está sintonizado na 105.7 FM. Bom dia, Nativa! A sua manhã com muito mais energia, com muito mais música, muito mais alto astral. Vamos, Nativa, vamos pra cima. Agora são 8 horas e 1 minuto. Sabadão, dia 1º de agosto. Nós vamos tirar aquela preguiça que, ó, não cabe em lugar nenhum. Só aqui na Nativa que você consegue levantar esse astral. E você vai chegando, não esquece, 3340-1616. Ai, que soninho, ó. É o WhatsApp para você participar e sempre com o patrocínio de Una Universidade de Possibilidades. 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E você vem amanhã, tá só começando na Nativa com muito mais música, muito mais prêmios para você. Fim de semana é recheado, machê, lotado, abarrotado de prêmio na Nativa. Então vem junto em 3340-1616, tá só começando amanhã. Bom dia!
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6: Bom dia!
7: Bom dia, Nativa! Chama, chama, que tá começando 8 horas e 7 minutos. Vamos pra amanhã de amigos, direto do S de Santa Catarina. Bom dia! Eu sei que você tá bem, todo mundo tá bem, o Milzinho tá vindo, já tá fazendo o plano safra, tudo certinho. Começando mais um mês, inaugurando com Manhã de Amigos. Que honra estar por aqui nessa manhã maravilhosa de sabadão. Inaugurando, estreando o mês, abrindo as porteiras do mês de agosto. Dia 1º de agosto, coisa linda, 8 horas da manhã, o solzinho vai nascendo, você já vai temperando aquela carne, porque hoje eu sei que tem costelão por aí, eu sei que quem tá me ouvindo vai fazer, hein? Hoje, dia 1º de agosto, comemora-se Dia Mundial da Amamentação, que marca o começo da mobilização global para incentivar o aleitamento materno e saúde dos bebês. Dia Nacional do Selo lembra a emissão do primeiro selo postal brasileiro, o Olho de Boi, em 1843. Faz tempo! Faz tempo, a idade de alguns aí. Dia do Poeta da Literatura de Cordel, valoriza a cultura e os artistas da poesia popular nordestina. Aproveitamos um abraço pro pessoal lá de Piracicaba, São Paulo, que hoje tá de aniversário da cidade. Parabéns pra vocês, hein? Aqui é conteúdo infinito, pesada. Hoje tem sorteio na Nativa, você participa no 3340-1616, não esquece. Manda seu nome, fala com nós, o que tá acontecendo, da onde que você tá ouvindo, como que vai ser a sua manhã, o que vai ter por aí hoje, que eu tô muito curioso. Você tá tomando seu café em casa, de boa, sossegado, tranquilo, de roupão, de pantufa, tá descansando teu fim de semana, de boa, sossegadão, relaxado por demais. Manda um abraço pra nós, manda aí que eu quero saber. Como que vai ser esse fim de semana? Você vai ser na base da alegria? 100% festa, 100% ao eu? Você vai descansar tranquilo, levantar as pernas na cadeira, ficar sossegado, relaxadão, de boa, numa nice, tranquilo e tranquilo. A Nativa tá sempre operante na frequência 105.7. Você vai agora com o Manhã de Amigos direto aqui do Oeste de Santa Catarina, Chapecó, a capital do Oeste. Temperatura de momento na grande capital do Oeste, 19 graus. É a temperatura, não marcando chuva para hoje, será? Será que dessa vez vai estar certo? Será que não vai dar erro na nossa previsão de novo? Olha, as máximas são 28 graus e as mínimas de 16, ou seja, clima bom, tempo bom no Oeste de Santa Catarina. Um abraço pra toda a galera do Oeste, de Cordilheira Alta, o pessoal de Coronel Freitas, o pessoal de Xaxim, Xangerê, o pessoal que ouve a gente lá de Vardião, Faxinal dos Guedes, o pessoal de Guatambu, Caxambu, Pinhalzinho, Modelo, Cunha Porã e Porã do Oeste, todo lugar que tá ouvindo a Nativa. Muito obrigado pela sua audiência. E a gente tá só começando. E você vem junto em 33401616. Segue a gente, tá de boa aí, sossegado, relaxadão. Não faz nada essa manhã aí, vai ficar só tomando mate ouvindo a Nativa. Pega o celularzinho aí e segue a gente no Instagram, @nativa105.7. É você mesmo, né? É você mesmo que tá me ouvindo. Segue a gente no Instagram. Você que nunca acessou, cliquenativa.com.br. 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Tu vai ficar muito bem informado. Você, eu tô falando sério, é verdade. Vai ficar muito bem informado. Tem ali conteúdo pra mais de metro. A sua manhã vai ser muito melhor, vai ser muita música pra você, os nossos parceiros bombando por aqui. A gente vai trazer entrevista com o evento, vai ter um evento importante na nossa região do Oeste. É um evento que suja carro, né? Como é que diz essa máquina? Que ser muito melhor, vai ser muita música pra você, os nossos parceiros bombando por aqui. A gente vai trazer entrevista com o evento, vai ter um evento importante na nossa região do Oeste. É um evento que suja...

105.7 e não muda, não sai, mas de jeito nenhum, piazada. Vão fritando o seu ovo e vai comendo aquele pão com salame e banha, vai preparando aquele café maroto, aquele Nescauzinho, aquele chá de brasa que você faz no fogão além, eu sei que você faz. O pessoal do interior aí sabe o que eu tô falando. Alô, linha Piauzinho, linha Tafone, muito mais Baronesa da Limeira. Bom dia, Nativa! Abrindo as porteiras com eles, Jean e Giovanni. Essa música parece uma música que toca num lugar específico, que tem uma luz diferente, né? Jean e Giovanni, que toquezinho, papai! Bom dia, Nativa!

0: muito mais música na Nativa.
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0: É Jean e Giovanni abrindo todas por aqui. Não vivo sem você.
2: Não vivo sem você.
0: Vamos embora, Nativa.
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0: Oferecendo pra galera da rodagem, a galera do trecho, pra quem tá no trânsito aí do oeste de Santa Catarina.

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0: Muito mais música Nativa, tá sempre junto de você. Vamos embora, 8 horas e 21 minutos, sabadão, dia 1º de agosto, muito mais music no ar. Você vai dando trilha sonora no teu fim de semana, essa nave musical chamada Nativa FM, direto do oeste de Santa Catarina, pra alegrar o teu fim de semana, tocar só as melhores, e o teu fim vai ficar bambor demais, sempre com o patrocínio de Uno, a Universidade de Possibilidades. Eu estudo na Unipod, eu posso afirmar, né? Pelo menos o curso de jornalismo não tem quem lide de bom, pesada, não tem quem lide. 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Vai fritando mais um ovo por aí, vai preparando mais um café, aquele café batido que tu bate um monte assim até ficar bem, mas bem amarelinho, coisa boa. Vai preparando aquele teu misto quente, aquela torrada, famosa torrada aqui no sul, né? E vem junto com a Nativa, cafezão junto da manhã de amigos, é bom por demais. O pessoal que gosta de comer aquela pizza requentada, sabe aquela pizza fria que comeu na sexta-feira, no café da manhã? Nossa senhora! Coisa boa, né? Parece que o gosto é muito melhor no outro dia. Chama, só manhã na Nativa com cara do sul, cara de Chapecó, cara do oeste de Santa Catarina. Daqui a pouco tem Bruno Marrone pra cantar pra nós. Coronel Marrone!
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0: é só Nativa na programação. Bom dia, vamos fazer um cafezinho?
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0: só nativa no teu fim de semana. Só nativa, 8h26. Vamos embora, voltando aqui para a programação. Direto do S de Santa Catarina. Tamo junto pra você que chegou agora. Muito prazer, eu sou o Miguel da Cruz. A gente vai até às 11 da manhã com Manhã de Amigos. Manhã dos compadres, manhã dos brothers. O que você quiser falar por aí. Você tem o seu donativo que vai autorizar você falar o que você quiser. E ó, nesse fim de semana, hein? Ó, nenhum apostador acertou as 6 dezenas do concurso 30-39 da Mega Sena. 3.039. É, rapaz, e acumulou pra quanto? Agora pro dia 2, pra amanhãzinha, amanhã de manhã, pesada. 100 milhão. É isso aí. 100 milhão de pila. O que que você ia fazer com 100 milhão? Ah, eu ia comprar um Fusca e aproveitar e comprar aquela churrasqueira pra costelão elétrica, né? E giratória, coisa boa. Eu acho que é um investimento bom, né? 100 milhão, pô, e vai sobrar aí uns troquinhos, dá pra comprar mais uma F-250. Pro pessoal que vai no Brasa em Lama. O que mais também que dá pra fazer, pesada? Dá pra terminar o álbum da Copa, segurinha? E eu acho que montar a padaria, né? Fazer umas cucas, uns pão, começar um negocinho ali. Eu acho que dá, né? 100 milhão. Eu acho que dá um investimento bom, né? Não podemos esquecer de como atualizar as roupas, né? Fazer uma roupa nova da Nativa, uma camisa, um bonezinho. Ah, rapaz. Ah, vamos embora até o fim de semana com o cara da Nativa. Manda pra mim o que, que você ia fazer com 100 milhões da Nativa. Nossa audiência bombando no 3340-1616. Alô, pessoal de Caxambu, Cleiton e família. Obrigado por essa parceria, por essa amizade maravilhosa. Tamo junto, Biazão. É, vai sapecar um osso por lá, né? Tu sabe quem vai sapecar um osso também? Já conto pra vocês, hein? Quero aproveitar e mandar um abraço pra essa galera maravilhosa, maravilhosa, que hoje... comemorando 5 anos de oficina, 5 anos de automecânica. É, Centro Automotivo, adivinha. Adivinha qual que é? 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Um abraço pra vocês, meus irmãos, meus camaradas de muitos anos, o Andy, o Vini, toda a galera. Muito obrigado de coração, a Bia, toda a turma da Autopoint, essa galera, essa família gigantesca. Sei que você tá ouvindo, hein? Um abraço também pro nosso parceiro, o nosso querido Pedro. É, gigantão, Pedro é fera demais, hein? Vamos embora, vamos de música pra eles que estão na comemoração. Depois eu trago mais informações, muito mais interação, muito mais música, porque isso é muito mais Nativa. É isso aí, amigo!
7: É aqui!
0: Bom dia, Nativa!

0: muito mais Nativa, Milionário José Podre de Rico, tudo isso e muito mais.
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0: Muito mais música pra você, chama! Pra você que vai sapecar aquela pecuária, uma musiquinha top pra você já organizar seu fogo, hein? Chama na costelinha, papai! É sabadão na Nativa, 27 para as 9 da manhã. Vamos ver, Chico Rei, para

0: É muito mais Chico Rei Paraná, Pizza Don Cine nessa manhã. Chama
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0: Vamos de Bruno e Marrone, eu falei que eles vinham. Essa aqui. Sabadão, 24 para as 9.

0: muito mais sertanejo, a casa da música sertaneja. Vintão pras 10 da manhã, mentira, pras 9 te enganei, né? Eu sou o fim de semana com a cara da Nativa, com muito mais música, a gente faz um espetáculo musical pra você. Não esquece de participar em 3340-1616, você vai chamando na Nativa, vai mandando o seu alô pra cá, porque hoje tem pizza da Loncine nessa manhã. Quem vai levar essa pizza maravilhosa, essa pizza gigante, maravilhosa, sensacional? Um abraço pro nosso grande amigo Adriano Dondé, parceiraço da Nativa, ele é gigante. Parceiro de longa data, a gente fez um trabalho incrível lá na nossa querida EFAP do Brasil, ele tava junto conosco, fez uma parceria gigante. Esse amigo, esse é irmão, esse é camarada demais. Obrigado pela audiência, sempre por esse coleguismo, Theo, meu querido. Tamo junto, bom fim de semana. 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Teu fim de semana é bom? Tá gostando do teu fim de semana? Tem alguma dica musical pra Nativa? Chama no zap 3340-1616. Pede sua música, manda seu alô, fala o que, que tu vai fazer nesse fim de semana. Se tu vai lavar umas roupas, vai faxinar a casa, se tu vai cuidar das galinhas, vai carnear porco, o que tu for fazer, piazão, manda pra nós aqui que eu tô esperando a tua participação. Quero só ver se tu vai mudar teu alô, quero só ver. Eu tenho certeza que você vai. Tamo junto, bom dia. Daqui a pouco tem eles, hein? Eduardo e Costa. Ah, não, é um só.
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0: Só Nativa, cafezinho remunerado.
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1: É a sua Manhã de Amigos. Chama. Vamos pra cima, 15 minutinhos pras 9, você já pode acender o fogo. Se você já fez, tá, vai fazer costelão, tá atrasado. Tá, só pra falar, você tá um pouquinho atrasado. Tá bom, eu sei que você aí tá tudo no preparativo, tá? Mas vai fazer um costelão inteiro, 20 quilos, tá um pouquinho atrasado. Se tu vai almoçar de meio-dia, né? Mas que nada, eu confio em você, vai dar tudo certo. Tudo certinho, Guanativa, piazão! Bom dia pra você que chegou agora, muito prazer, eu sou o Micael da Nativa, o Mica da Nativa, Micael da Cruz, tamo junto até as 11 horas da manhã, muito mais música, tamo junto! Eu sei que você levantou num pique mais sabadão, descansadão, aquela preguiça, levantou e fez assim, ó, ai, que sono, piazão, ficar na cama agora seria ótimo, né? Seria maravilhoso, mas hoje em dia tá uma lua linda, tá um solzão bonito pra você fazer o que você quiser. Eu sei que tem um pessoal que já tá aí por aí, vai fazer uma caipira logo logo, tá assando uma carninha, entendeu? O pessoal já tá no pique do sabadão do fim de semana e a Nativa tem a cara do teu fim de semana. E pra pessoal aí que de noite vai comer um churrasco de meio-dia, de noite vai estar com aquela preguiça, mas vai estar com fome sempre, né? O pessoal aí com as lombriguinhas maior comendo as lombrigas pequenas, tenha certeza, de noite vai ter uma pizza do Don Cine, por quê? Será? Ou amanhã, você vai guardar pra amanhã? Eu acho que é amanhã, né? Amanhã, a partir do domingo, pode ser? Amanhã à noite, aquela preguiçona, assistiu Fantástico, não, né? Não. Pessoal, ouvindo a Nativa de noite, depois vai ouvir o Love Songs comendo a pizza da Nativa. Tenho certeza. Don Cine, hoje de manhã eu sorteio uma pizza da Don Cine, à tarde tem ele, Thiago Freitas, com sorteio da Cacau Show. Então não esquece de participar no 3340-1616. Quero aproveitar e mandar um abraço para um grande amigo meu que tá ouvindo já desde cedo, sempre, sempre, nossa audiência qualificada. Alô, André Melo, um abraço pra você, o André, a Pathy, o pessoal da Automecânica Melo, um beijo pra vocês, obrigado por essa parceria gigantesca, essa amizade comigo, com a Nativa, com a minha família, vocês são irmãos, são camaradas, hein? Automecânica Melo lá do bairro EFAP, na rua 9 de maio, lá o pessoal atendendo com excelência os altinhos, os automóveis, né? O pessoal aí, até uma HR, até uma vanzinha o pessoal atende, é gigante, né? André, um abraço pra você, tamo junto, será que vai sair um foguinho daqui a pouco aí? Tadinho, tão malzinho, mas vai melhorar. Tudo vai melhorar, pezão. Quem mais que tá ouvindo pra banda EFAP? Toda a galera, toda a turma da EFAP. No EFAP é só Nativa. Eu sei aonde que tá, na Ferragem Rigo, hein? Alô, Maurício Rigo, um abraço pra vocês. Tamo junto, obrigado, hein? Brigadão. Obrigado mesmo de coração por travar o seu daio na frequência 105.7 junto de nós, porque eu gosto muito da parceria desse povo maravilhoso. Gigantesco! É, pezão, tá tomando chimarrão por aí, ó, você que tá em casa, tipo, tá fazendo faxina, vou jogar um play ouvindo a Nativa por aqui, vai jogar um FIFA, o pessoal aí que tá de boa, né, tá ali tirando a teia de aranha dos cantos fogo, o pessoal que vai dar aquela, vai passar, como é que diz aqui, colocar aquela manta na telha lá porque tá dando uma goteira, né, você que tá fazendo tudo isso, pezão, vai cortar grama agora, você que vai dar banho no seu pet, manda mensagem pra gente, o pessoal dos interiores de Chapecó tá picando lenha, tá carnando um porquinho, um boizinho por aí, vai ter carne pra mais de metro, manda pra gente, tá fazendo um torresmo, torresmo daqui a pouco, né, manda mensagem que eu tô esperando, tá tomando aquele cafezão, aquela polenta, aquele salame, estralando a chapa, chiando, participa, a Nativa gosta disso também, gosta pra mais de metro, pezão, Deus o livre, que fome que me deu, que fome! Não esquece, pelo amor de Deus, eu ia mandar o teu abraço, tá bom? Porque hoje é pizza da Don Cine, o pessoal lá de Pinhalzinho tá sintonizado. O pessoal de modelo, daqui a pouco vou passar por um modelo, porque eu sei que tem uma audiência maravilhosa por lá. Bom dia, um ótimo sábado a todos, é o Rodrigo Antônio Carminati. Tem sorteio, tô dentro, isso aí! É isso aí que eu quero de você, Rodrigo. Tem sorteio, ele tá dentro. Tamo junto. Qualquer sorteio, tamo junto. Se for um sorteio valendo um ingresso pra participar de outro sorteio, ele também tá participando. Porque ele é gigante, porque ele é 10, porque ele é fera. Tamo junto. Vamos de music, depois atendo mais a nossa audiência. Pode ser ou tá difícil? Vamos embora de... Jean Giovanni. Música de sábado de meio-dia. Uma cachaça boa, eu não abro mão. É, simbora!
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0: perde a vez. Vamos embora, fim de semana.
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0: 8 minutinhos para as 9 da manhã. A Nativa é tudo isso e muito mais. Muito mais você, muito mais sabadão. Tem a cara, o jeito, o rosto, o cheiro do teu fim de semana. Aquele cheiro de carne sapecada na lenha. Tchau, vamos embora.
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0: De Zezé de Camargo e Luciano, mais atual, Flores em Vida.

0: pra modelo. Alô, Adalto Luiz Deotti, hein? Pessoal da BKS Gráfica. Obrigado por essa amizade, hein, Adalto? Tamo junto, fera demais, ó ele. Aí eu vi Almir Sater depois. E diz, que cachaça que é licor? Pensa num licor bom, hein? Ah, vamos ter que ir pra modelo, hein, Adalto? Um abraço pra você, pra toda a sua família. Tamo junto, meu querido. Essa amizade gigantesca.
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0: Mas antes de vir Almir Sater, pra todo mundo lá de modelo, pro pessoal da DKS Gráfica. Vamos de Chique no Último. Essa aqui vai tocar no Porco do Rolete do ano que vem, meu querido. E nós vamos estar junto, hein? Segura, papai, fim de

0: pescador.
1: 9 horas em ponto, o som de César e Paulinho, chique no último. É, teu fim de semana tem o jeitinho da Nativa. Vamos embora, só começando o teu fim. Isso é muito mais 105.7, daqui a pouco tem mais programação, mais música no ar. Aqui Rio Negro e Solimões por aqui, por DK.
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1: O seu dia com a carinha da Nativa, roxinho, felizinho, bonitinho, coisinha fofa. Vamos embora, 9h05 da manhã, vamos atender a nossa audiência, vamos atender a nossa clientela, a nossa freguesia, os nossos feras, nossos faixas, os nossos irmãos e camaradas. Vamos lá, pessoal é camarada, eu sei aí que o pessoal é camarada. Bom dia!
0: Bom dia, equipe nota mil da Nativa. Vamos. Me coloca aí no sorteio da pizza da Dulcine.
1: Vamos embora, né, Maximino? Sorteio da pizza da Dulcine hoje, nessa manhã, até às 11 horas da manhã. Você participa, você pode ganhar uma pizza sensacional. Maravilhosa, então participa. Um abraço pra você, obrigado pela audiência todo fim de semana. É, aproveitando falar de novo lá dos nossos parceiros de modelo, nosso querido Adalto Luiz Deotti, o pessoal da DKS Gráfica. Cara, ele mandou uma foto pra mim de um licorzinho, coisa mais boa, com ameixa ainda, bom demais, que cedo, que deu, que vontade. E a gente vai rodar um Almir Sater pra ele, no estilo. Agora ele vai fazer uma poda de árvore por lá, vai aumentar por aí o volume do seu rádio da Nativa, vai fazer assim, ó. E vai ouvir a música que mais tem na Nativa, é muito mais música. Obrigado por essa amizade, meu querido, pessoal de modelo, a Nativa tá em modelo. A Nativa tá em modelo, é um modelo de rádio, né? É um modelo. Quem mais tá por aqui, mandou mensagem pra mim, deixa eu ver. Bom dia, quem quer? Eu vou pedir uma benção, né, pra minha madrinha, a Dona Ivone. Um beijo pra você, Dona Ivone. Obrigado por estar junto comigo. Ela, meu Dino Darcy, né, o meu patrinho e minha madrinha. É bom demais ter vocês aqui na rádio todo sábado de manhã. Me ouvindo? Tô esperando, vou ter que marcar aí pra ir aí, hein, né? Nossa senhora, rapaz, tá sobrando tempo, não. Mas vamos dar um jeito. Tô com saudade de vocês, hein. Muita saudade, um beijo no coração. Vai música especial pra vocês, hein. Vai música boa demais. E você que não participou ainda, manda seu alô por aqui na nossa programação no 3340-1616. Bom dia! Manda a próxima música para o meu compadre Salsicha da Motomania de Xangerê, que vai pra trilha de moto de Poaçu e mais um bando de louco. Ótimo, sabadão, César Sampaio. Alô, César! Um abraço pra você, tamo junto, hein? Obrigado de coração por mandar esse abraço pra gente, o pessoal aí que vai pra trilha de moto lá em Poaçu e mais aquele bando de louco, né? Vai rodar no bar, coisa boa. Alô, Salsicha da Motomania, o pessoal gosta de você, hein? A gente vai rodar uma música especial pra você com o Felipe Falcão, fica ligado, hein? Já tá na lista, você vai saber qual que é a música, você vai saber. Aí tem Felipe Falcão, o pessoal de Xixerê lá da Motomania, o pessoal da trilha, César Sampaio e companhia, obrigado. E você que não participou ainda, manda seu abraço, segue o nosso Instagram, @nativa105.7, acessa o site clicknativa.com.br. Agora pro pessoal que tá assando uma costela de aniversário de uma mecânica no Jardim Américo, das cores amarelas e azuis. Ô Viriande, pode essa? Tá pronta a caipira já ou não?
3: Ela gosta demais do chapéu.
1: Ô, Tremão!

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1: 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Como de Vitor e Léo, pode ser? E fora elas, hein? As fotos de nós dois.

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0: 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Oferecendo música boa lá pra modelo, então. Roberto Carlos, Almir Sater e Sérgio Reis, hein? Tem que atender nossos pedidos.
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1: Os preços do trigo seguem em alta no mercado brasileiro. Em Santa Catarina, a saca de 60 quilos registrou valorização de 5% nesse primeiro semestre de 2026, fechando em cerca de R$ 66. Apesar da recuperação no curto prazo, o preço ainda está mais de 15% abaixo do registrado no mesmo período do ano passado. Principal cultura de inverno do estado, o trigo deve ter uma safra menor em 2026. Segundo a Epagre e Cepea, a área plantada deve cair 27%, totalizando pouco mais de 76 mil hectares. A produção também deve recuar, com estimativa de 271 mil toneladas, quase 30% abaixo da safra anterior.
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10: Sua manhã muito melhor com a Nativa. Ah, eu sei que você levantou agora, 9h20 da manhã, 9h21 para ser mais exato. Aquela preguiçona, pensando o que é que você vai fazer hoje. Já tem o pessoal que tem com o plano certo, o pessoal que vai no Brasilama, o pessoal que vai comer uma carne na casa do cunhado, na casa da sogra, o pessoal que vai pro interior, o pessoal que vai jogar bola, vai pescar, vai fazer isso, fazer aquilo. A gente sabe que tem também você aí que tá me ouvindo. Tem uma galerinha aí que não sabe o que vai fazer, quer descansar, tranquilo, não quer nem mexer um músculo, né? Gaseou o banho hoje ainda. Eu sei, tá de boa, tá tranquilo, ninguém vai encher o saco. Você faz o que quiser e tá tranquilo. Isso é Nativa, Nativa é de boa, é sossegada, é no nice. Bom fim de semana então. Beleza? Vai ouvindo aí que é nóis. A Nativa vai bombando, vai até às 11 horas da manhã com Manhã de Amigos, direto da grande capital do Oeste, de Santa Catarina, pra você, com um sorteio maravilhoso de pizza da Don Cine. Quero aproveitar e mandar um abraço pra quem tá na estrada, pegando a BR. Meu grande parceiro Gustavo Cunha, um abraço, meu fera, ele e a Tama. Tamo junto, hein? É nóis, é nóis, é nóis, é nóis. Ele quer participar do rodeio de pizza da Dancinha. Eu sei que ele quer entrar no rodeio. Eu sei disso. Tamo junto, meu querido. Um abraço pra vocês. Obrigado por essa amizade gigantesca, maravilhosa, por acompanhar o nosso trabalho, a nossa trajetória. Tamo junto, querido. Você sabe, né? Nós não temos mais ninguém aí, né? Tamo junto, pezão. Acelera aí, mas não muito, tá? Não muito, sinto segurança. Dirija com prudência. Queremos você inteiro, porque amanhã tem que assar carne pra nós. Gigante! Gigante! Vamos atender a nossa audiência. Você aí que não participou, 3340-1616, sorteio de uma pizza da Don Cine. Nosso parceiraço Adriano Dondé, todo sabadão conosco. À tarde é Cacau Show com o Thiago Freitas. Mais um mega hiper sorteio da Nativa. Quem tá por aqui? Deixa eu ver. Bom dia. Quem fala?
5: Bom dia. Aqui é Iva do Bom Pastor. Gostaria de participar do sorteio da pizza.
10: Tá participando.
5: Rádio Nativa. Obrigada.
10: De nada.
5: Tenha um bom fim de semana pra vocês.
10: Pra você também. Bom fim de semana, obrigado por tirar um tempinho, mandar uma mensagem pra cá, participar da nossa programação, interagir, hein? Temos da família Tec por aqui. Bom dia.
11: Oi, Mica, manda um abraço pro pessoal da Forte Xanxerê.
10: Vou mandar.
11: Pode deixar. Seu Ataídes.
10: Gigante.
11: E pro povo aqui que tá trabalhando hoje até o meio-dia.
10: Coisa abração. Boa. Um abraço pra você, Elisa, o pessoal da Foto Xanxerê, a Thaís, toda a galera lá, que tá, ó, na lida cedo, na labuta, né? Meu Deus, cheio de serviço. É foto pra cá, edição pra lá, gente do céu. Impressão aqui, impressão ali. Rapaz do céu, vocês são gigantes, hein? Sabadão trabalhando, não vou dizer que eu não tô trabalhando, né? Mas vocês aí cedinho já, até o meio-dia, coisa boa! E sempre sintonizados na Nativa, que eu sei que vocês gostam e eu gosto demais da parceria de vocês. Quando vocês mandam mensagem, pode ter certeza que eu fico 10% mais feliz. Mentira, é 100%. Abração, tá? Esse pessoal é maravilhoso, gigantesco. Muito obrigado! É nóis, Nativa, me coloca no sorteio da pizza. Um abraço na escuta! Quem tá na escuta, hein? Quem tá na escuta é a Marli da Gostinha. Alô, Marli, um abraço, tamo junto pra tua família, pra você. Bom fim de semana com a cara da Nativa. Eu sei que você gosta, eu sei que você ama, você gosta demais da 105.7. Quem mais tá ouvindo, hein? Quem mais que tá ouvindo? O pessoal tá gigante, tá participando. Quero aproveitar e mandar um abraço pra quem tá ouvindo, Antes eu tocar a música... Lógico que essa música eu não vou oferecer pra ela, né? A música não tem nada a ver, já tava na lista por aqui. Mas eu vou mandar um beijo pra mulher que eu amo, que tá sempre sintonizada, sempre acompanhando meu trabalho. Hoje não está comigo aqui, tá em casa. O amor da minha vida, Fernanda Calegari, um beijo pra você. Saiba que eu te amo demais. Penso você a todo instante, principalmente quando eu tô na rádio, né? E vocês pensando que o Love Songs era só de noite, né? É de manhã também. Meu amor, um beijo pra você, tá bom? Beijão, é nóis, vamos de music no ar, 9h25 da manhã, sabadão, dia 1º de agosto, começando o mês com uma lua dessa, 20 e poucos graus, nem tão medindo mais temperatura, o dia tá lindo pra ouvir eles. Eudore Sampaio, minha mulher diz que eu vou pro boteco, bebo até encher os canecos, saio dando peteleco.

0: gostoso.
1: 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Vamos de Nayara Azevedo, hein? 50 pila. Será que ajuda você a pagar na quarta-feira? Na

vocês se dão na cara dela. Se eu não vim atrapalhar sua noite de prazer, e pra ajudar a pagar o traste que lhe satisfaz. Toma aqui uns 50 pila, tá bom? 29 pra 10 amanhã, só música.

29 para 10 amanhã, o som de... A galera do churrasco ama, Gil e Geno. Aquele coração nômade, sabe? Tá pra lá e pra cá. Siga não. Acampado.

0: por aqui, faltando 25 para as 10 da manhã. Leonardo, hein?
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0: 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Nativa, nativa. Sempre junto de você, faltando 20 minutinhos para as 10 da manhã. E a nossa audiência está como, hein? A nossa audiência com esse sol. Eu sei uma audiência que está aproveitando esse sol para deixar o carro da galera brilhando, deixando limpinho, cheirosinho, pronto para desfilar. Eu só não sei se vai dar tempo de atender do pessoal do Brasilama, né? Que o pessoal vai sair tarde lá, mas aí durante a semana eles vão aí, né? Pode ser, Roger. Um abraço pro pessoal da IFAP Lavacar, hein? IFAP Lavacar, ali do lado do Pollen Parque Científico, entendeu? Você indo pela Tira Fontana, subiu aquela rua que vai pra Una agora, você não dobra pra Una, você vai reto, vai ter a plaquinha ali, você entra numa chácara ali, vai ter um bretezinho, coisa mais top pra você entrar ali, bonitinho, com arvorezinha, uma coisinha fofa. Lindo demais, você chega por ali, vai estar o pessoal te atendendo, o Roger, toda a galera aí, um trabalho sensacional, tá bom? Eu indico, segue no Instagram, IFAP Lavacar, deixa o carro do cara cheiroso, bonito pro rolê, pra você que aí que vai no encontro de carro antigo, passa aquele pretinho de qualidade, limpinho, sem nenhum detalhe, nada passa por eles, entendeu? É, ó, não tem, não existe vista grossa, é pente fino, não tem quem lide. Um abraço pra vocês, galera, obrigado por essa parceria gigante, por estar sempre sintonizado na Nativa. Eu tô esperando, né, Pia? Vamos ver se para essa chuva pra terminar. Tu acha que limpemos ainda por fora? Mas tá louco, tá sujo demais o Cronos, Pia. Deus me livre, faz mais de 2 meses que não é limpado. Limpado, né? Pra tu ver o dialeto da galera aqui, né? Nós temos tanto, tão simples, né? Que falamos limpado, não é limpo, é limpado. Abrido, vidro, né? Fósforo. Tamo junto, é nóis, né? Como é que tá participando a nossa audiência por aqui? Manda o áudio. Deixa eu ver. Vamos ver se eu vou rodar esse áudio. Ô, sim, bom dia!
12: Bom dia pra todos vocês aí da Nativa.
0: Bom dia!
12: Um forte abraço bem apertado, viu? Me
0: fala,
12: coloca
0: comigo
12: aí no sorteio. Coloca o meu nome, escreve.
0: Tá no sorteio.
12: Para eu ganhar, porque eu sou mais que um vencedor. Bem apertado. Forte abraço, um programa maravilhoso.
0: Obrigado, tamo junto, que bom que tá gostando.
12: Aqui vai um forte abraço de Yunis, de Chapecó, do São Cristóvão.
0: Yunis, um abraço pra você, pra toda essa família, obrigado por estar junto, gigante. Um abraço pra você, meu querido. Esse é 10, tá sempre junto participando, hein? A semana toda é assim que eu gosto, audiência fiel. Vamos ver, o pessoal mandou mensagem agora, vou atender o pessoal agora que chegou agora também, pra gente dar uma intercalada. Sou o Adacir do bairro Refap, quero participar do sorteio da pizza. Um abraço, tá participando, pizza Don Cine hoje, meu querido. Um abraço pra você, hein? O Adacir, alô, grande Refap. Grande Efap, pessoal aí que segue também a página do Efapiano. Todo mundo é Efapiano por lá, né? O nosso grande amigo Kelvin tá sempre sintonizado, curtindo o nosso trabalho. Segue lá, arroba o Efapiano. Bom dia, estamos à escuta. É o Valmor Luiz Gonzalez. Ah, aquele abraço ele mandou. É nóis então, meu querido. Família Gonzalez, o pessoal do Jardim Itália aí. Obrigado, tamo sempre junto. Bom dia, mano, velho. Esse chegou agora, hein? Esse merece sentar na janela. O nosso querido Anderson, o Goshi, o Cachopa. Bom dia, mano, velho. Bom dia, na calma. Abraço pra vocês aí. Quero mandar um abraço pra minha mãe, Dalma, pra esposa Andréa, Lu Andréa, pra minha filha Manu e pro meu amigo Pingo e toda a família. É, rapaz, oferecendo pra todo mundo. É um amigaço da família Cruz. Ô, Cachopa, obrigado por essa parceria, por estar junto nessa manhã de novo. Sempre curtindo a nossa programação da Nativa. Obrigado mesmo, hein? Bom fim de semana pra você, pra toda a tua família. Um abraço pro meu pai, o Pingo, Renil da Cruz, né, toda a família Cruz lá da linha Schneider, os Cruzes espalhados por toda Santa Catarina. Um beijo, sabe que eu amo você demais, pro meu tio Adair, né, que saiu do Hospital Regional do Oeste, agora tá em casa, né, um abraço pra ele, amo ele demais, Adair da Cruz, gigante Adair, o famoso Chita. Eu acho que tá sintonizado, quero aproveitar e mandar um abraço aqui especial pra um gigante. Cantor de alto nível, ele assim é diferenciado, é diferente dos iguais, uma voz assim, ele parece um canário cantando, de tão gigante de cantor que ele é, mas o trabalho dele principal é estar na boleia, de uma van, de uma empresa aí, que eu não vou falar o nome porque eu não posso fazer merchan, estamos tão grátis também, porque a empresa é grande, né, mas eu sei que é verde e vermelha, corzinha azul, né, alô meu querido Ed, nosso querido Edielson Lemes, hein, que é isso? Tá ouvindo nós, né? Ele começou a ouvir dentro de casa, mandou um relato pra mim aqui. Aí vocês vão ver se ele merece ou não, né? Tá participando do sorteio. Porque ele colocou a caixa de som ouvindo a Nativa dentro de casa, tomando mate, sossegado. E aí a patroa, minha grande amiga Joyce, né? A minha grande amiga Joyce pegou e disse, sai pra lá com esse barulho. Vai ouvir alto assim lá fora. Agora tá lá fora ouvindo a Nativa, mas tá fidelizado, né? Aí vocês vão votar e vão mandar pra mim no WhatsApp se ele pode ou não participar, fechou? Mas eu acho que sim, né? É guerreiro. Né, ele enfrentou a morte agora há pouco ali, né? Uma guerra civil dentro de casa pela Nativa. Ele merece demais. Ed, um abraço pra você, hein, meu querido. Tamo junto, é nóis e não tem pra mais ninguém. Vai participando 3340-1616. Daqui a pouco tem hora a mais, hein? Daqui a pouco tem a hora a mais aí, piazada do céu. É muito mais música na programação. Uma hora sem interrupções. E você vai poder fazer sua carne, ouvir sua música de boa, sossegada, sem intervalos comerciais. Mas vai ter um interrompendo pelo menos um pouco, hein? E pro nosso querido Ed e pro pessoal lá de Xanxerê também. Vamos de música no ar, olha só. Essa música aqui, hein? Vamos de Felipe Falcão. Você vai ouvir a música.

0: pegar.
1: Sem jeito de pegar, né, bicho velho?
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1: O fim de semana com muito mais música. Vamos de Leonardo. Domingo de manhã você vai dar um trato na fivela. Calça desbotada e no cordão o nome dela.

0: Escuta isso, hein, ó.
1: Deus, o que adiantou lá fora é aumentar o volume do Michael Cristo. É uma coisa que eu tivesse aqui dentro. É pra ficar com o mesmo volume daquele dentro lá fora, baixo. Pelo amor de Deus, Cristo.
2: É dia de rodeio.
0: É, pessoal, um quer ouvir a nativa em alto bom som, o outro quer descansar, hein?
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0: A Nativa é a rádio do seu coração, hein? Um quer ouvir alto, Nativa, hein? O outro quer descansar, hein? Oi, Ed, ô Joyce, desculpa, um beijo pra você.
5: Eu só vim te falar, tô a fim de você.
0: Vamos sim, bora, Nativa, 8 para as 10 da manhã.
5: Diz aí!

0: 5 minutinhos para as 10. Vamos embora, daqui a pouco tem o Wesley Safadão na hora mais. Eu vou dar virote.
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0: 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Vamos embora, bom dia para você. Vai sapecar um osso ouvindo nós.
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3: O Sistema CNA Faesc alerta os produtores rurais sobre a prorrogação para janeiro de 2027 do prazo para a obrigatoriedade de inscrição no CNPJ. Apesar de ser um CNPJ, produtores enquadrados como pessoa física serão inscritos automaticamente no cadastro para emitir documentos fiscais. 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O novo prazo traz segurança e previsibilidade para que produtores com receita anual igual ou inferior a R$3.600.000 se adaptem às exigências. O produtor pessoa física precisará ter CNPJ para emitir documento fiscal no novo modelo do IBS e da CBS. Minuto do Agro, uma produção do Sistema CNA, Faesc, Senar e Sindicatos Rurais.
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0: Muito mais você nesse fim de semana, 10 horas em ponto. Pelo menos o nosso relógio, hein? É só bomba. Muito mais qualidade musical, muito mais prêmios. Pizza do Don Cine nessa manhã pra você. À tarde tem Cacau Show, é muito mais prêmios! Você participa em 3340-1616, é o WhatsApp da Nativa. E se você demorar, você vai perder o time pra participar, e aí é o outro vai ganhar, você vai ficar triste. Então manda no WhatsApp da Nativa, tô esperando a tua participação, ô... Seu fim de semana tem a cara da Nativa, vem junto, pede sua música, manda seu alô, fala da onde que você tá ouvindo, como é que tá teu fim de semana, tá assando carne, tá fazendo polenta, o que você tiver fazendo, tô aqui pregando madeira, manda pra nós. Se você tá aí brigando com a esposa porque você tá ouvindo a Nativa em alto bom som dentro de casa e ela te atropela pra fora, aí você vai lá fora e aumenta mais o som pra ouvir a Nativa tomando um mate, manda mensagem pra gente. Cara do céu, esse pessoal é uma lenda, hein? Eu vou ter que pegar a censura desse áudio. E não vai ter jeito, eu vou ter que pegar e rodar. Só tem que ver a hora que foi, né? Não vai ter jeito, vou ter que olhar e vou ter que postar isso aí. Rapaz, você é um conflito de manhã cedo, uma guerra civil dentro de casa, hein? Só que eu gosto mais desse povo maravilhoso. Não esquece, hein? Manda seu alô. Vamos de audiência rapidinho, ver quem tá participando, porque eu quero atender todo mundo hoje, hein? Bom dia.
8: Bom dia, Salete de Chapecó. Gostaria de participar do sorteio da pizza.
0: Tá participando. Valeu, Salete. Tudo de bom pra você. Obrigado. Um abraço pra você. Sorteio da pizza da Don Cine. Tem áudio, hein? Tem áudio por aqui chegando. Bom dia.
9: Bom dia, meu filho. Tudo bem?
0: Tudo bem.
9: Aqui é a madrinha.
0: Ô, madrinha.
9: Tô aqui fazendo um bolo e te ouvindo,
0: coisa
9: viu?
0: Coisa boa. Tá bom demais, hein?
9: Tô fazendo um bolo pra receber uma visita hoje à tarde, um irmão meu lá de Caxias. Tudo de bom pra você, que Deus abençoe, viu?
0: Que Deus abençoe você sempre, fazendo um bolo maravilhoso, esperando visita, família. Ô, meu madrinho, um beijo pra você, meu padrinho. Uma hora dessa eu tô aí pra tomar um mate e comer um bolo também, hein? Então não vai fazer vontade em nós só, né? Vamos querer um bolinho também, tá bom? Um beijo nesse coração gigantesco. Ô, povo maravilhoso, amo demais vocês, tá bom? Fala, amiga, tudo certo? Tudo bom, piazão? Sabadão aqui, tudo bem. Semana passada estávamos acelerando os motores na Copa Nativa de kart. Esses sábados estamos ouvidos na programação. Me coloca no sorteio da pizza da Don Cine. Valeu, mestre, aquele abraço. O nosso querido Tomás Pierozan acelerou, hein? Acelerou com os dois pés. O nosso querido Ayrton Pierozan, né? É fera demais, gigante. Obrigado por essa parceria, fechou, meu fera? Todo sabadão por aí. Oi, gostaria de participar do sorteio do Dia dos Pais. 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Joel, um abraço para você, obrigado. Quem mais tá participando agora? O pessoal vem pro Dia dos Pais, gostadinho de participar do sorteio do Dia dos Pais. É o Jaison Alexandre, valeu Jaison. Tamo junto, a Rose. Rose mandou agora, vou atender esse pessoal que chegou mais cedo agora, pra ser rapidinho. Oi, eu quero pizza da Nativa. Tá bom então, tamo junto. Pizza da Nativa com a Don Cine. Muito mais música e muito mais prêmio. Vamos de música então, pra você, fim de semana. Pra todo mundo que vai participar do sorteio do Dia dos Pais. Essa aqui não tem, essa aqui abre o teu fim de semana. Se cuida, hein? Se cuida!

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0: 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Ê, Treimão! Receba essa música no teu sábado.

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2: 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Daqui a pouco tem Além da Vida, Daniel, na programação. Pra quem? Pra minha cunhada, pra Fábio, pro Larson, pro Tutui. Um beijão, tá? Seu povo maravilhoso. Tomando um mate, ouvindo a Nativa.
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2: Chama, segura um abraço pra vocês, hein?

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1: Sou Robinho de da Paixão.
0: Robinho de da Paixão, Hugo Pena e Gabriel. Bom sabadão pra você, bom fim de. Segura.
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0: muito mais nativa. Daniel, a linda vida. É só música de qualidade, 10h25 da manhã. Você é muito mais nativa, nossa audiência maravilhosa, muita música de qualidade, música boa pro teu fim de semana, ficar com aquela carinha boa. E quem tá levando nós a carona, hein? Na carona, quem tá é a Rose, olha só, rapaz do céu, no seu Hyundai, hein? Pode ter certeza que eu acertei, hein? Será que eu acertei? Será que eu acertei? Um abraço pra você, Rose, obrigado por tá levando a gente sempre junto na carona desse automóvel gigante, bonito, ainda mais com a nativa, né? Ele fica sensacional. Quem mais tá por aqui? Bom dia, sou pai de um menino que hoje tem 7 anos, que já tem 7 anos, quero participar do sorteio da promoção Dia dos Pais da Nativa. Me chamo Paulo Domingos de Moraes, Chapecó. Alô, Paulão, um abraço pra você, bom fim de semana, um beijão no teu filho, tá? Obrigado, tá, por essa audiência sensacional de vocês. A Catiane Sindersky, bom dia.
1: Bom dia, pessoal da Nativa, aqui é a Catiane, quero tudo participar bem? Do sorteio desses prêmios maravilhosos aí pros pais. E tô na escuta da melhor, a Nativa FM.
0: Obrigado, um abraço pra você, bom fim de semana, tá sintonizado, ouvindo a programação da Nativa, coisa boa, maravilhosa, demais. Aqui é Daniele Vargas e Costa Bairro, muito bom dia pra todos, Rádio Nativa. Bom dia pra todos os seus familiares também, obrigado. E vocês, tamo bem, obrigado por pedir como é que a gente tá. Tá bom, a gente tá bem aí, um pouquinho de dor nas costas só, né? Eu acho que é uma dorzinha no ombro também, mas eu acho que é por causa que vai vir chuva, será? Não sei, hein? É a Daniele Vargas de Costa, do bairro Vargas de Xaxim. Eu quero participar do sorteio do Dia dos Pais. E coloca no sorteio também meu esposo, o Cleiton Daniel de Costa Vargas, do bairro Vargas de Xaxim. O nosso número de celular é 8860... Não, é 8886... 8886-0907, meu Deus. Eu e a Daniele agradeço a vocês, a Rádio Nativa. Um abraço pra você, tá? Tamo junto, obrigado de coração por tirar um tempinho e participar. Tem mais gente chegando agora. Eu vou aproveitar e vou mandar mensagem pra eles. Bom dia, é o César Luiz Badim. Eu gostaria de participar do sorteio do Dia dos Pais, tá participando, hein? Quem mais chegou agora? Vamos, a gente fala um pouquinho de trás, um pouquinho da frente, vai intercalando pra todo mundo ficar contente, tá bom? Bom dia, Mica. É a Ana Cristina do Dom Jerônimo. Me coloca no sorteio da pizza. Ótimo dia a todos. Valeu, Ana. Abraço pra você, pra toda a galera. Obrigado de coração por tirar um tempinho e mandar mensagem pra gente. Tá participando desse sorteio maravilhoso da pizza do Don Cine de hoje, sabadão. Tá bom? Obrigado. Vamos de music! O seu sabadão muito mais alegre com a Nativa, ao som de Zezé de Camargo e Luciano.
2: Fala, Zezé!
0: Galera, felicidade, pode ser?
2: Fim de fevereiro no som, viu? Eu também tô nessa, Zezé.
0: Isso é Nativa.
2: Dois? Não, Luciano. Tá aqui comigo hoje a galera, felicidade.

0: muito mais música. Os Sírios e Francisco.
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0: Essa é a nativa, 29 para as 11. Hora mais em uma hora sem interrupções. Vamos de música, música, música.

0: muito mais a nossa audiência. Amanhã de prêmios, pizza da Doncini.
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3: E daí?
0: Se eu quiser, faria. Vamos embora. Daqui a pouco tem audiência por aqui, hein?

0: tá querendo na Ativa Maluca, né? Mari Fernandes, Maluca, 20 para as 11 da manhã.
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0: Fala comigo, bebê. Sabe de quem que é esse toquezinho aqui? Gustavão Lima. Nativa. Vamos embora, bom dia. Isso é Nativa. Sorteio. Chama no WhatsApp da Nativa.

0: muito mais, sabadão.
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0: Gustavo Lima, Desejo Imortal. Hora mais nativa.
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0: Enquanto eu pago a... Como diz Zé Neto Cristiano, pode ser?
3: Seu
0: depois tem sortinho.

0: muito mais.
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0: Música na sua manhã, 15 para as 11 da manhã. Finalizando a hora a mais por aqui a minha participação. Mas é claro que eu vou atender a nossa audiência, rapaz. A última entrada ao vivo. E vamos falar com esse povo maravilhoso, ver quem que tá mandando mensagem, quem tá participando, quem participou. Temos áudio na programação, tem áudio por aqui, tem áudio, Zuni, áudio.
2: Bom dia.
0: Bom dia.
2: Gostaria de participar do sorteio.
0: Tá participando? Sempre participando.
2: Um programa maravilhoso.
0: Ô, oh, coisa boa.
2: Glacidreon, aqui do bairro Bela Vista, Chapecó.
0: Valeu, Glacidreon, do Bela Vista. Alô, Bela Vista. Um abraço pra todo mundo que escuta a gente por aí. Obrigado mesmo, Chapecó, por essa audiência maravilhosa. Glaci, bom fim de semana pra você, pro seu esposo, pra sua família, pra todo mundo. Obrigado, bom dia.
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0: Tá participando, Maximino, sorteio da pizza e do Dia dos Pais a partir da segunda-feira. Mas a promoção já tá rolando pra você participar. Manda no WhatsApp 3340-1616. Um grande parceiro, meu querido, né? Gigante, Odinei Milkevics, popular galeto. Sintonizado com aquele matito, né? Mas que tal gauchito, chinchadito? Será que tá piochadito também na sua, no seu vesículo? Ouvindo a gente, me põe no sorteio, tá participando, meu querido. Um beijo pra você, bom sabadão, é nóis. Parceria, meu irmão, meu 10, meu faixa, meu camarada. Esse não é companheiro, hein? Esse é camarada, é gigante. Abraço pra você, bom fim de semana pra você, pra Dara, pra Antonella, aquele pedacinho da gente. E vamos embora, bom dia, sábado!
4: Bom dia, tudo bem, Anneli, aqui do centro?
0: Tudo bem, Anneli?
4: Quero correr os prêmios aí pro Dia dos Pais, que tá, Deus abençoe todos os pais desse,
0: amém,
4: desse
0: amém.
4: Mundo. Que Deus ilumine muito, com muita saúde, iluminar, paz, alegria. E só parabéns para todos os papais, aqueles que são vô.
0: Isso aí.
4: Aqueles que não são pai também. Que Deus abençoe, um beijão no coração de todos os pais.
0: Sempre, né?
4: Para vocês aí da rádio que forem pai, que não são ainda também.
0: Ah, vamos
4: que
0: ser, vamos ser.
4: O caminho de vocês.
0: Se Deus quiser.
4: Obrigado, um beijão no coração aí, um bom final de semana.
0: Um abraço pra você, bom fim de semana. Obrigado por estar junto, tirar um tempo e mandar um áudio pra participar da programação. A Rose tá sempre na estrada com a Nativa, né? Gigante, obrigado, tá, Rose? Beijão pra você. Bom dia!
5: Bom dia, aqui é o Valdir de Xanxerê. Estamos
0: fala,
5: aqui,
0: Valdir.
5: Escutando a Nativa.
0: Coisa boa.
5: Eu e a minha mãe. E...
0: alô.
5: Quero participar da pizza do Dulcine.
0: Tá participando.
5: Aqui em Xanxerê. Valdir.
0: Show de bola.
5: Um e a dona Dormalina que estamos aqui.
0: Valeu, um abraço pra você, Dormalina, toda a galera aí da família do Valdecir. Obrigado por essa parceria maravilhosa, por estar gigante. E a Fernanda Lanhon, hein? Olha só que foto bonita, hein? O papai com os filhos, coisa linda. Fala, Fernanda.
6: Oi, eu quero participar do sorteio do Dia dos Pais.
7: O meu pai merece.
0: Ele merece demais, hein? Todo papai merece. Parabéns pra vocês, uma família linda, Fernanda. Olha só esses dois gurizinhos lindos, coisinha fofa. E o papaizão ali, a carinha de parceiro, ó. Esse é feliz demais, eu tenho certeza disso. Esse é muito feliz, tá bom? Um abração pra vocês, um beijo. Obrigado por essa audiência gigantesca. Porque agora nós vamos pro sorteio da pizza. Quem será que leva essa, hein? Quem será que vai levar o sorteio da pizza? Quem será que vai levar o sorteio dessa pizza maravilhosa? Vamos fazer o sorteio? Vamos botar pra girar? Vamos botar pra girar, hein? Quem será que vai? Sobe o som, a trilha, logo eu tô de volta. Música.

Prontinho, sorteio realizado. Quem será que vai levar, hein? Quem será que vai levar esse prêmio maravilhoso? Quem que vai comemorar hoje o primeiro sorteio do dia? À tarde tem Thiago Freitas, ele, Tiagão, com o sorteio da Cacau Show. Vai ser maravilhoso, hein? O Tiagão vai chegar por aqui a partir das 15 horas e você vai estar preparado para curtir a Nativa no teu fim de semana. Vamos lá, começando com o DDD, hein? DDD 49, hein? DDD 49. 988, é 88, hein? 49, 88, tem bastante gente participando, hein? Tem bastante gente participando. 8860, tá? 8860, 1531. 8860, 1531, deixa eu ver quem que é, deixa eu girar por aqui. Vamos procurar o nome, participou no WhatsApp da rádio. 8860, 1531, vamos ver. Esses nossos ouvintes pitorescos participando, 8860, 1531 é ele, ele gigante, Edielson Lemes, parabéns! Aí sim, rapaz! Ganhando uma pizza maravilhosa do Cine, hein? Merece, hein? Por todo o alvoroço, né? Ah, tá conspirando a seu favor, hein? Quero só ver, vamos ter que regular isso aqui, não tá certo, não. Pessoal maravilhoso, Edielson Lemos, sou o Felizardo. À tarde tem mais um sorteio da Cacau Show pra você. Então não esquece de participar no 3340-1616. Vem o Thiago Freitas por aqui pra comandar essa nave musical. Eu me despeço de vocês, desejando um bom fim de semana. Sejam felizes, carinhosos, brinquem, sorriam, comam carne, tomem um gole por ali com moderação e se beber, não dirija. Se divirtam, tem Brasa em Lama hoje pra quem gosta de voar no barco e vamos pra cima. Não esquece, hein? Não esquece de seguir a gente no Instagram, @nativa105.7, e também acessar o site cliquenativa.com.br. Tamo junto! Bom fim de semana! Sigam as leis, as normas, não sejam presos, porque lá dentro do presídio não toca Nativa FM e aqui fora bomba, hein? Bomba 105.7. Muito obrigado de coração a toda a audiência, a cada um que participou. Chegou mensagem, eu vou atender. Esse merece. Alô, bom dia, galera da Rádio Nativa Chapecó. Meu nome é Jean André e gostaria de estar participando da promoção de Dia dos Pais. Desejar um ótimo e abençoado sábado para todos nós, trabalhadores. Isso aí, pessoal que tá trabalhando. Na labuta, abraço, Jean André. Olha só, rapaz, no último pulo do gato, hein? Rapaz do céu. Jandrei, um abraço pra você. Obrigado de coração por mandar mensagem. Conseguimos atender todo mundo. Eu tô parceiro, hein? Todo mundo foi atendido hoje. Vamos embora. Vamos de Music. Um abraço pra vocês. Bom sabadão e recebam aquele abraço. Isso é Nativa.

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programa ativa é tudo e muito mais alegria. Muito bom dia pra você. Eu sou o Gabriel Rosa, seu anjinho Gabriel por aqui. E começa agora o nosso Arena Nativa, ao vivo pra todo o Brasilzão. E o que combina com o nosso final de semana? Combina churrasco, não é? Não sei se vai fazer hoje, vai fazer amanhã, mas a Nativa tem hoje pra você aquele kit churrasco com tábua, o garfo e a faca, tudo com a marca. É personalizado, é do jeito que você sempre quis. Ah, eu sempre quis um kit assim, anjinho. Você vai ganhar, tá? Então é só fazer a inscrição pra entrar no sorteio. 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É, mudou, anota aí. É o 9198-409-6019. Vem!

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0: 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É o Luan Santana, Olho Marrom.
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0: Ativa é tudo muito mais alegria. Zé Vaqueiro, Léo Foguete, qualidade de vida com uma baita mensagem aqui no nosso Arena desse sabadão. 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

0: A Nativa é tudo e muito mais música sertaneja, Henrique e Juliano, Nada Nada, 11h46, daqui a pouco tem presente aqui no nosso Arena Kit Churrasco. Ah, quero aproveitar que tem muitos homens ouvindo o Coxinha Nativa, tem as suas esposas também, as suas parceiras. E o Vanderlei tá aqui hoje, nessa manhã, para dar uma bela dica nesse sabadão, né, Vanderlei? Bom dia!
1: Bom dia pra você que tá aqui na Nativa, um ótimo sábado pra você. Nós vamos falar de algo que mexe com o ego, com a autoestima do homem. 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

0: Fala, Tiver, tudo e muito mais no fim de semana com Jorge Mateus. Sol nos olhos.
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2: Oi, Nativa. Meu nome é Sandra. Estou indo passear com meu filhote e curtindo Nativa, levando vocês comigo.

Nativa é tudo e muito mais. Esse Mani Mendes, peguete. Saindo agora, presentão, meio de encontro. Atenção, é o kit churrasco com tábua, garfo e a faca da Nativa. Vai estar kit saindo para Maria Angélica Rosa Costa. Final telefone 9859. Oi, Maria Angélica. Tudo bem? Bonito esse nome, né? Maria Angélica. Ganhou o presente. Maria Angélica Rosa Costa, presentão da Nativa todinho, seu Maria. No telefone 9859, curta bastante, bastantão, seu fim de semana, tá bom? Junto com a Nativa, nossa equipe entra em contato, marcando o dia, o horário também pra você buscar o seu presente, beleza? Que tem próxima hora? Próxima hora você vai se decidir. Se vai querer que a bolsa vire uma bolsa esportiva ou bolsa de viagem, é porque pode ser as duas, tá? Então, bolsa esportiva ou de viagem personalizada da Nativa. Valendo então no 9198-409-60.

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0: 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É a Vini Vini Matheus Fernandes, Coração Cachorro.
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2: Boa tarde, Nativa. Estou aqui na sintonia do Arena Nativa, trabalhando 12 horinhas na companhia da Nativa. Não tem melhor companhia que essa, né?
0: Sim.
2: E aqui trabalhando, atendendo, entregando encomenda, cadastrando encomenda e por aí vai. Aquele abraço.
0: Abraço, Maurício. Bom fim de semana pra você.
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0: Interativo, é tudo e muito mais. É Xande Avião, Henrique Juliano. Não é o lugar, é a pessoa. Aqui no nosso Arena, já já tem a bolsa esportiva. Essa bolsa é bem legal, hein? Você pode usar pra levar pra academia. Vai viajar? Dá pra levar com viagem também. Bolsa personalizada da Nativa, que serve pra ser bolsa esportiva ou uma bolsa de viagem. Aí de presentaço pra você. Que participa, manda seu recadão, manda seu áudio. Concorre que é o presentão da hora. Nosso número é o 9198-409-6019, tá bom? 9198-409-6019. O Arena volta daqui a pouquinho.
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Cristiano, Não Namora, versão remix aqui no nosso Arena, saindo agora presentão pra você, a bolsa esportiva de viagem, personalizada pra Márcia Maciel da Silva, final do telefone 8750. Márcia, parabéns, ganhou o presente aqui. Grande MN, Márcia Maciel da Silva, 8750, finalzinho do fone. Marcinha, um beijão carinhoso pra você. Aproveita o final de semana, a nossa equipe entra em contato pra você retirar o presente.

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1: 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Eu estou por aqui fazendo um almocinho pra família, curtindo a Arena Nativa, que é o meu tempero especial pra deixar a comida muito mais gostosa. Beijo!
2: Olá, Nativa. Aqui é a boiadeira. Estou

0: 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É Ana Castela, Melody, DJ Cris no beat Pipoco.
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0: Ah, eu nem avisei nada, né? Pois é, porque é surpresa. Ó, lógico. 9198-409-6019. Valendo R$300, mas tem que atender dizendo: eu quero Pix da Nativa. É agora. Deixa eu ver se vai. Ó, já chamou. Bom sinal.
2: Eu quero o Pix da Nativa!
0: Aê, ganhou! Muito bom! Vivi, Vivi! Viviane Leite! Viviane Leite Calda! Valeu, Viviane! Ganhou R$300 da Nativa, mulher! Amor, pela participação, ganhando esse sabadão dinheirão com a Nativa, faz festa aí com toda a turma, beleza, Viviane?
2: Obrigada, Deus abençoe.
0: Você também, amém, nós tudo.
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0: 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É Luan Santana. Adrenalina. Já já tem as mais pedidas no Arena Bis. 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
1: Boa tarde, Nativa. Eu estou aqui, ó, fazendo aquele almoço gostoso, Nativa. Vocês querem almoçar comigo? Vem, Anjo Gabriel, que eu tô na potência. Ô, beijo.
0: Tá na potência, mulher. Então já tô pintando aí na sua casa. É.

0: Ativa é tudo e muito mais alegria. É a Mari Fernandes, pé na rua.
1: Isto não é pediado.
0: Pra finalizar o nosso Arena Bis, que teve Thalita Mel, Chão de Avião, teve Felipe Rodrigo, Maiara Maraíza, Jorge Matheus, teve o Geninho, Mariana Fagundes, Daniel, teve tudo pra você. Teve Zé Neto Cristiano, Gustavo Lima abriu. E a próxima edição do Arena, 6 da tarde, não esquece, horário de Brasília, beleza? Daqui a pouquinho tem todos os locutores da Rede Nativa com o nosso Nativão, com a apresentação da Tina Roma.

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1: Boa tarde, bom sábado, agosto chegou e a Nativa tá aqui pra provar que o ano tá longe de acabar. Hoje a festa do Nativão começa em Sorocaba com a Jane, que eu sei que tá com muita coisa guardada pra esse sábado especial. Jane, vem aqui e me ajuda a trazer alegria pra todo mundo.
2: Tina, pode contar comigo sempre. Vamos abrir esse primeiro dia de agosto com muito mais a alegria de Danilo e Davi na rádio, que é muito mais alegria no seu fim de semana.

0: ativão que tá chegando agora em Chapecó, onde o Micael tá esperando a gente pra falar. Boa tarde, Micael. Vem cá, me conta uma coisa, qual é a melhor parte de participar do Nativão?
1: Gina, a melhor parte é poder ver todo mundo participando, compartilhando energias, risadas e muita música boa. A gente tem aqui o Daniel que vai cantar pra recordar na rádio que é muito mais música sertaneja.

0: falar com a Nativa Adamantina. Alô, Vandão, vem aqui pro Nativão, traz essa alegria pra gente.
1: Boa tarde, Tina, eu gosto do ouvinte Nativa, porque traz energia boa pra gente. E falando em energia, a próxima música é pura

0: Ativa é muito mais música e alegria no seu fim de semana. A gente ouviu o Traia Véi. Vambora, seguindo o nosso rolê por esse Brasil maravilhoso.
1: Oi, Tina.
0: Boa tarde, Jean. Me fala aí, como é que tá o norte do Paraná?
1: O nosso norte do Paraná é rico de coisas boas e, claro, tem a nossa Nativa pra dar um brilho todo especial. E essa programação, falando nisso, gente, então vamos fazer o seguinte, vamos de Leonardo. Mas só pra quem é muito mais Nativa.

0: 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Ai, falando em preço, você me lembra de Indim, Anjinho Gabriel. Boa tarde, tem Pix hoje.
1: Oi, Tina. Boa tarde pra você, pra todo mundo que é muito mais nativa. Tem mais uma ligação daqui a pouquinho. É, Tina, daqui a pouco tem a ligação. 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Coloca lá, palavrinha Pix, nome completo, manda pra gente. Se a Nativa te ligar daqui a pouquinho.

0: cooperativa é tudo muito mais amor por todos os cantos desse Brasil. E olha onde a gente tá chegando agora. Alô, Itapetininga! Oi, Policeno! Boa tarde, você achou o quê? Que eu não ia te chamar,
1: De nada, Tina! Eu já tava te esperando pra falar e trazer a Lauana Prado pra cantar no nosso Sabadão. Simbora!

0: mais sucesso. E com essa aí do Matheus e Cauã, já sumi pro Brasil. A gente vai fechando o nosso Nativão de hoje. Foi muito bom passar essa tarde aqui com você, essa hora especial rodando o Brasil. Amanhã tem mais uma hora com mais músicas, muita alegria, participação das nativas de todo o Brasil. Um beijo, tô te esperando, hein?
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3: Santa Catarina alcançou um marco histórico na avicultura. No primeiro semestre de 2026, o estado faturou mais de US$ 1,150 bilhões de dólares com as exportações de carne de frango, o maior valor já registrado desde 1997. Foram embarcadas mais de 543 mil toneladas, um crescimento de quase 10% em volume e de 13,5% em receita. O resultado reforça a força da avicultura catarinense, impulsionada pela excelência sanitária, pela agricultura familiar e pela presença em mercados exigentes como Japão, China e Arábia Saudita. Santa Catarina segue como referência mundial na produção e exportação de carne de frango.
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0: Boa tarde, minha gente querida. Muito boa tarde. Para todo o oeste de Santa Catarina, Thiago Freitas aqui no comando. Me siga lá, arroba Thiago Freitas Notícias e arroba também Nativa 105.7. Está acontecendo hoje o Brasa em Lama em Chapecó, na divisa com Xaxim. A gente tem cobertura completa lá no Thiago Freitas Notícias e também no arroba Nativa 105.7. Tem um presente da Cacau Show, deixando bem claro, não é uma cesta da Cacau Show, é um presente surpresa que você vai lá retirar. E é na Cacau Show da ABB, tá certo? Cacau Show da ABB. Então bora lá participar. 3340-1616, agora 3 horas da tarde, 18 minutos. 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

0: Música premiada, que maravilha! Agora 3 horas e 32 minutos. A Mulher em Mim, uma versão de Shania Twain, que Roberta Miranda adotou, né? Mas Roberta Miranda é maravilhosa, eu adoro Roberta Miranda e adoro versões. É porque daí a gente consegue cantar, né? Bora lá, minha gente querida! Vamos, que tem presente da Cacau Show! Tem presente da Cacau! Não vão confundir, minha gente! Não é cesta da Cacau Show! É um presente da Cacau Show que tem lá na loja do lado da ABB. Vamos ver quem tá aqui com a gente. Vamos lá, vamos participando, minha gente querida! 3340-1616. Hoje é sabadão, sábado lindo! Siga a gente lá nas redes sociais, Thiago Freitas Notícias e também nativa@105.7.
1: Boa tarde, boa tarde. Opa, boa tarde. Antunes, aqui do bairro dos Gravadores, Chapecó. E estamos aí ligados no gigante do Oeste, a mais potente, a melhor qualidade, a nave mãe. Boa tarde para você.
0: Muito obrigado.
1: Trabalho. Não tem para ninguém. É nós na fita.
0: Amém, querido. Deus te abençoe. Sucesso para você. Bora lá, quem mais tá aqui na escuta? Olha tarde, só o nosso queridão. Me conta.
2: Um abraço de um velho amigo teu. Viu?
0: Querido.
2: Me coloca aí, porque eu vou ser sorteado. E vou ganhar esse prêmio da Cacau.
0: Ah, é bom, né?
2: É mais que maravilhoso. E vocês são maravilhosos ainda mais. Aqui vai um forte abraço, bem apertado, um programa maravilhoso. E Yunis, de Chapecó.
0: Que bom, querido, muito obrigado pra você também. Tem mais, tem mais, tem muito mais.
3: De Mari, de Chapecó.
0: Oi, Mari, querida, tudo bom?
3: Me coloca no sorteio pro Dia dos Pais.
0: Ah, nossa promoção do Dia dos Pais também está maravilhosa, já está participando. Quero participar do sorteio dos prêmios pelo Dia dos Pais. Quem mandou aqui foi o Ricardo. Vamos ver.
4: Olá,
0: quem
4: bom
0: mais.
4: Dia, bom
0: Olá,
4: dia.
0: Boa tarde agora, querido.
4: Quero participar do sorteio nativa, Dia dos Pais aí. Me coloca nesse sorteio aí.
0: Tá, bom dia. No sorteio. Ótimo pra você também. Tem um tal de Schumacher aqui. Aqui é o Adenilson de Chapecó. Gostaria de participar do sorteio do Dia dos Pais e presentear eu mesmo. Ai, adorei ele. Querido, isso mesmo, Adenilson. É isso mesmo. Deixa eu ver. Sei que por conta de um problema financeiro está complicado. Eu não julgo meus pequenos e nem a minha esposa. Mas eu gostaria de poder fazer um almoço mais legal por conta da passagem do Dia dos Pais. Agradeço. Forte abraço. Olha o Schumacher. Legal seu depoimento, querido. Deus te abençoe. Tomara que a situação melhore aí na tua casa, hein? Ah, tá todo mundo, né? Por isso que agora, em outubro, é importante a gente pensar em quem que a gente vai votar. Né? Tá todo mundo difícil, tá pra todo mundo tá difícil. Vamos lá, quem
3: bom
0: mais?
3: Bom dia.
0: Oi, a Lourdes Begote, fazia dias que ela não participava no meu horário. Tudo
3: muito
0: bom,
3: obrigada,
0: querida?
3: Um abraço pra vocês e bom final de semana. Que Deus abençoe.
0: Amém, você. A todos nós. A todos nós, queridona. A todos nós. Um beijo. Bora lá pra mais música.

vai que choradeira. Vamos continuar com a choradeira aqui na Nativa, relembrando grandes sucessos. As andorinhas voltaram. Você aí comigo na palma da mão.

Baita seleção! Tá bonito de ver essa tarde de sábado aqui. Vamos lá cantar com Chitãozinho e Chororó e Ana Castela. Quero ver! Bora, Nativa! 2:03:42.

0: Eita, que agora nós tocamos hinos. Gente, essas músicas não são músicas, são hinos da música sertaneja. Que coisa mais linda. Eu chego a me arrepiar quando toca É o Amor. É o Amor é uma música lindíssima. É uma das músicas que a gente vai escutar a vida inteira e a gente nunca vai enjoar, assim como Sinônimos. Olha que coisa linda essa música.
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0: O sinônimo.
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0: Não, é lindíssima, é lindíssima, lindíssima, lindíssima. Vamos às participações. Vamos lá, as participações. As nossas. Eu chego a me emocionar com É o Amor. Ah, o É o Amor eu acho lindíssima. É o Amor. Vamos lá, quem está aqui? Quem está aqui? Bora lá.
2: Não leva sem áudio pro ar. Escute bem antes.
0: Ah, pra depois. Tá, tá bom, tá bom, tá bom. Depois a gente escuta então o teu áudio. Beleza, sem problema. Depois a gente escuta o teu áudio. Ah, quer me confidenciar uma coisa, né? No mínimo é uma fofoca tipo a da Viviane.
3: Alô, Thiago.
0: Tudo bom, querido?
3: Uma pessoa muito especial. Mais que maravilhoso. Viu? Hoje também eu quero eu me presentear. Me coloca aí no sorteio do Dia dos Pais. Eu sou mais que um vencedor. Eu sou um ganhador especial. Vocês são mais que maravilhosos. A Nativa sempre está. É 24 horas o meu rádio ligado. Viu, Thiago?
0: Muito obrigado.
3: Me coloca
0: obrigado
3: aí no sorteio.
0: Já está.
3: Yunes de Chapecó.
0: Já está, querido. Muito obrigado por você estar aqui com a gente, inclusive. Tá bom? Na sequência tem ela, Simone Mendes.

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Maravilha! Faltando três... Que três? Nada! Faltando 7 para as 4 horas da tarde. Maravilha! Eu quero saber se você tá gostando da nossa seleção musical. Tá vindo aqui algumas sugestões? A gente tá tocando. Tem umas aqui que é uma sofrência que tá louco. Mas vamos lá. Vai rodar agora Milionário José Rico, Agenda Rabiscada. E na sequência vai rodar Teodoro Sampaio, Mulher Chorona. Boa, né? Aí eu gosto também desses clássicos aí. Bora lá, então!

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0: música premiada, o nome já diz, né? É música premiada, valendo presente da Cacau Show, é isso mesmo, bora lá, 3340-1616, 3340-1616, eu espero que você tenha muita sorte. Bora lá, na sequência tem mais música.
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a gente quer música, música, música, música, música, música, música, música premiada. Maravilha, na sequência tem Luan Santana, Olho Marrom, tem João Mineiro e Marciano, tem Hugo e Guilherme, Zé Neto e Cristiano. É sábado, minha gente, é Nativa!

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vez, muitíssimo obrigado pelo seu carinho, pela sua audiência. Eu sou Thiago Freitas, segue a gente lá no Insta, arroba thiagofreitasnoticias.com.br. Não, na verdade é só arroba Thiago Freitas. O Clique Nativa, que é cliquenativa.com.br. Olha que perdido, né? É que também é tanta arroba, tanta coisa que, meu Deus. 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Vamos de Simone Mendes, daqui a pouco tem Amanda Rodrigues aqui pra gente.

0: Nativa FM, maravilha estar na sua companhia. 3340-1616, vamos ver quem está participando aqui junto conosco. É nosso querido Mika. O Mika tá aí no interior transmitindo um amador e ligado no amigo. O Mika, o nosso querido Mika, que faz a comunicação pela manhã. Obrigado, Mika. Sucesso pra você, viu? Canal Mais Futebol. Tá certo? No final do campeonato sênior da Adigeri. Jardim do Lago vezes Independente, tá certo? Um evento muito forte, viu? Tá com a pedra nos bolsos, segundo ele. Eita, nosso querido Mika. Vamos ver quem mais tá aqui com a gente. Maravilha, tem mais participações. Ó, 3340-1616, você pode participar da Nativa FM e ganhar um presente da Cacau Show. É isso aí, bora lá.
1: Oi, querido, eu queria ganhar um chocolate da Cacau Show, tá, amor? Ai, querido. Então, vou esperar se eu vou ganhar, tá? Lourdes Chancherê.
0: Muito obrigado, dona Lourdes. Vamos torcer.
1: Então, tá bom, um abraço. Tudo
0: outro,
1: é bom.
0: Outro, tudo de bom.
1: Bom fim de semana pra você.
0: Amém pra senhora também, viu? Deus te abençoe.
2: Oi, boa tarde.
0: Que Thiago. Saudade de
2: quero lei. Quero participar do sorteio do chocolate da Nativa de lei do bairro Mixim.
0: Assim,
2: de quer
0: lei,
2: escutar
0: você
2: a música Borboletas? Um bom trabalho, meu amigo. De lei do bairro Mixim. Obrigado,
0: tchau, tchau. Não deveria mandar pra você borboleta azul, nem rosa, nem laranja. Fazia dias que você não participava no meu horário. Só no horário do Fernando Maciel, e do Mika. Eles são maravilhosos, mas eu fico com ciúminho. Participe nos dois horários, dona Dirley.
3: Boa tarde, turma.
0: Oi,
3: da Nativa.
0: Tudo bem, querido?
3: Meu amigo Thiago, me coloca aí no sorteio do como da Cacau Show.
0: É um presente, isso. É um presente da Cacau Show. Ah, a ganhadora da semana passada disse que a gente falou que era uma cesta. Não, não era uma cesta. É um presente, eu não sei o que que é. Chegando lá na Cacau Show, você vai descobrir o que que é. Óbvio que não é um presente ruim e nem qualquer presente, né? É um bom presente. Porque quando a gente fala em Cacau Show, mesmo que seja uma trufa, já vale a pena ir lá buscar. Beleza? Vamos ver quem mais tá aqui.
4: Olá, sou Genuíno Antunes, do bairro Desbravador, Chapecó. E tô ligado na Gigante do Oeste, mano. Se for possível, irmão, toca João Bosco e Vinícius. Final de semana.
0: Final de semana. Vamos ver se eu acho aqui final de semana com João Bosco e Vinícius. Final de semana, vamos ver. Final de semana. Vamos lá. Não apareceu aqui pra mim nada final de semana. Será que não tem? Mas deve ter, né? Como que não tem final de semana? Vamos tentar de novo. É, não tem. Eu vou procurar com mais calma, mas ó, vou atender a Dirley, tá? Com a sua borboleta azul, tá? Que ela pediu borboleta azul. Eu também gosto dessa música. Eu adoro Amado Batista, na verdade. Neiva também tá aqui com a gente.
5: Boa tarde, boa tarde. Oi, querido, Neiva. Tudo certo? Tudo é a você. Neiva. Eu gostaria de participar do sorteio do chocolate, da Cacau Show.
0: Maravilha, Neiva. Muitíssimo obrigado, querida. Sucesso pra você. Sempre
6: boa tarde, galera da Nativa. Oi, quero participar desse sorteio maravilhoso da Cacau Show, que fica ao lado da Bebê. Um abraço aqui, João Moura. Bom programa.
0: Maravilha. 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E aí você lembrou e quer dar um presente legal pra pessoa? 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E mesmo, claro, quando o comércio tá aberto, etc e tal, porque um chocolate sempre é uma boa pedida. 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Não tem problema, sabe por quê? 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Vamos lá, cadê? Vamos lá, amado Batista. Ai, meu Jesus, tô atrapalhado, tô emocionado. Tô emocionado. Vamos lá, amado Batista, com a sua borboleta azul.

Música premiada, música premiada. É melhor que a Nativa cante, não eu, né? Senão fica ruim, né? Maravilha, vamos aí, nós temos mais participações, mas daqui a pouco, porque tudo isso é muito na...

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Alternativa. Maravilha, agora 5 horas da tarde, 31 minutos, você está na 105.7. Eu espero que você esteja muito bem, é isso mesmo, Nativa, esse finalzinho de tarde de sábado, tá certo? Final de sábado é muito Nativa mesmo, 5 horas e 32 minutos. E nesse finalzinho de sábado, nós sempre, é claro, temos uma mensagenzinha pra você, né? Pra gente já começar renovado o nosso fim de semana, embora ele já tenha começado ontem. Mas sempre é importante dizer que a superação começa quando decidimos seguir em frente, mesmo diante das dificuldades. Cada desafio vencido fortalece a caminhada, cada obstáculo superado se transforma em aprendizado e cada conquista é resultado da coragem de não desistir. Acredite no seu potencial, mantenha o foco e continue avançando. Os melhores resultados chegam para quem persiste, trabalha e confia no próprio caminho. Nativa FM 532, fica com a gente, porque o nosso Super Nativa tá iniciando, atrasadíssimo, mas tá iniciando. Ah, bora lá, porque hoje é sábado, hoje pode.

0: Sabadou, e eu quero ouvir com toda calma as participações dos nossos ouvintes e das nossas ouvintes. Vamos ver quem tá aqui com a gente? Bora lá? É, quem quer ganhar presente da Cacau Show? Eu quero também, né? Pena que eu não posso. George Lopes Chapecó me coloca no sorteio nativa. Beleza, George. Tá certo, muito obrigado pela sua participação. Obrigado por você estar aqui junto com a gente na Nativa FM 105.7. Vamos ver quem mais está aqui. Boa tarde, é a Nelly, quero participar do sorteio. Um grande abraço. Muito obrigado, Nelly. Isso é muito Nativa. Nelly, como é que você tá, Nelly? A Nelly já ganhou alguma coisa da Nativa, Nelly? Não ganhou nada, Nelly. Nunca ganhou nada da Nativa, Nelly. Eu acho que o Robson... George Lopes. Já ganhou, George? Também não ganhou, George? É, será quem ganhou, quem não ganhou? Oficialmente, João Rodrigues é candidato ao governo do estado de Santa Catarina. Confirmou na convenção neste sábado à tarde. Tá certo? E consolida a frente com o MDB. O ex-prefeito de Chapecó, João Rodrigues, foi oficializado neste sábado, dia 1º, como candidato ao governo do estado durante convenção estadual realizada na Assembleia Legislativa em Florianópolis. O evento consolidou a aliança entre PSD e MDB e a Federação União Progressista, Progressistas e União Brasil, que terá o deputado federal Carlos Chiodini, do MDB, como candidato a vice-governador, além do senador Espiridião Amin e o deputado estadual Antídio Lunelli, como candidatos ao Senado. A convenção reuniu lideranças e filiados de todas as regiões do estado e contou aí com a presença nacional do presidente do PSD, Gilberto Kassab, do candidato do partido à presidência da República, Ronaldo Caiado, além de prefeitos, deputados estaduais, federais, senadores, vereadores e dirigentes. João Rodrigues, que inclusive tem subido nas últimas pesquisas aí para a intenção de voto em ao governo do estado de Santa Catarina. Os especialistas dizem que se João Rodrigues for ao segundo turno, aí existe uma grande possibilidade dele ganhar a eleição, até mesmo por tudo que fez em Chapecó, pela sua retórica e pela boa condução dos seus mandatos como prefeito, deputado federal, deputado estadual e 4 vezes prefeito da quinta maior economia do estado de Santa Catarina. Então agora é oficial João Rodrigues, candidato a governador de Santa Catarina. Vamos lá, Amanda Rodrigues, falando em João Rodrigues, bora lá para a nossa querida Amanda Rodrigues, que tem informações para a gente aqui na Nativa, Amanda.
1: Oi, Tiago, uma excelente tarde para ti e para os nossos amigos ouvintes. Amanda Rodrigues por aqui. Estou com essa voz de doença porque eu acho que a gripe me pegou, amigo. Mas a gente não deixa de trazer as informações para vocês. Olha só, para o pessoal que está buscando um emprego, o Hospital Regional São Paulo está oferecendo oportunidade de trabalho, viu? Para as vagas de banco de talentos para técnico de enfermagem, enfermeiro trainee, enfermeiro de prevenção e tratamento de lesões, fisioterapeuta, biomédico, auxiliar de farmácia no período noturno e copeiro. O pessoal pode se inscrever nas vagas e cadastrar o seu currículo no banco de talentos no site hrsp.com.br/trabalhe conosco, ou pode entregar também o currículo na recepção de visitas do Hospital São Paulo aqui de Xanxerê. Agora, falando um pouquinho de educação, a Rede Municipal de Educação de Xanxerê vai retomar as aulas do segundo semestre na próxima segunda-feira, dia 3. Após o recesso escolar, estudantes voltam às escolas e aos centros municipais de educação infantil. Durante as férias, professores, equipes gestoras e demais profissionais organizaram os espaços e realizaram o planejamento pedagógico para dar continuidade ao ano letivo. A Secretaria Municipal de Educação também reforça a importância da participação das famílias no acompanhamento acompanhamento da rotina escolar e da frequência dos alunos. Segundo a secretária Vera Lúcia Correia, o novo semestre começa com foco no acolhimento, na aprendizagem e no fortalecimento da parceria entre escola, família e comunidade. E a Prefeitura de Chapecó divulgou a programação comemorativa dos 109 anos do município. As atividades começaram nesse sábado com ações voltadas à saúde e ao encontro estadual da imprensa catarinense. Ao longo do mês, a população poderá participar de eventos esportivos, culturais e de inovação, além da entrega de importantes obras. Entre os destaques estão o Parajask, que deve reunir mais de 2.200 atletas de 74 municípios, e a segunda semana de inovação e empreendedorismo. O aniversário de emancipação político-administrativa de Chapecó é celebrado no dia 25 de agosto. Segundo o prefeito Valmor Scolari, a programação foi organizada para valorizar a cultura, o esporte, a saúde e o desenvolvimento do município. Essas foram as informações de hoje e eu volto assim que a notícia merecer destaque. Um abraço para você, Thiago, que agora eu preciso tomar um xarope, que eu tô mal, viu, amigo?
0: Amanda, querida, muito obrigado. Você é maravilhosa, Amanda. Sempre que você aparece aqui, você e o Mika, vocês têm uma energia tão boa. Eu acho que é por isso que a Nativa é a rádio mais feliz aqui do Oeste de Santa Catarina. Por isso que eu quero, inclusive, que você se recupere logo, para que segunda-feira você esteja com essa voz recuperada. Agora, escutando a colega Amanda, né, a Secretaria de Educação, gente, pedindo, né, para que os pais acompanhem o processo escolar dos seus filhos. Isso é uma pouca vergonha. A Secretaria de Educação nem deveria pedir uma coisa dessas. Isso é o mínimo. Os pais precisam acompanhar o processo escolar dos seus filhos. Isso é básico, saber como é que o filho está indo na escola, fazer uma visita para o seu filho, fazer uma visita para a professora, ver como está o rendimento, se a pessoa está se comportando ou se não está se comportando. Eu vou dizer uma coisa para vocês. Eu hoje não queria ser professor nem a pau. Não é nem pelas crianças, pelos alunos, mas é pelos pais, que a maioria entregam, terceirizam a educação de seus filhos para a escola e, ó, lavam as mãos. É isso que está acontecendo. Quando não é para a escola, é para a avó, é para a tia, é para a creche. Não estou generalizando, pelo amor de Deus. Nós temos excelentes pais e excelentes mães. Mas a gente vê uma dificuldade muito grande do comparecimento. Imagina, agora na notícia, a prefeitura está pedindo, a Secretaria de Educação de Xanxerê, pedindo para que os pais façam o acompanhamento dos seus filhos na escola. Isso é o básico. A escola é a porta de entrada para a sociedade. E é ali que vai se desenvolver muito da personalidade do seu filho. Não, é uma coisa impressionante. Eu fico louco. Eu fico louco com esse tipo de coisa. Tem que pedir para os pais ir no colégio acompanhar os filhos. Mas isso é... Oh, não quer fazer esse tipo de coisa? Não os tenha. Simples. Não tenha filho. Não quer cuidar, não quer acompanhar a educação, quer passar para a escola, para avô, para avó, para não sei quem. Não tenha filho. É mais bonito não ter, sabe? Do que ter e terceirizar para os outros. É o que a gente mais vê. E detalhe, pai que não cuida, criança que não cuida do seu filho, seja ele criança, adolescente, a probabilidade dele ser, ao invés de um cidadão, ser um delinquente, é bem grande. Vamos lá para as novas participações aqui na Nativa FM. Quem estava aqui, meu Deus, até me perdi. Vamos lá, Gilmar. Bora, Gilmar.
2: Boa tarde, aqui é Gilmar Bernardo de Xaxim. Gostaria de participar do sorteio do Dia dos Pais.
0: Ah, tu quer o sorteio
2: do Dia dos Pais.
0: E qual o presente do Dia dos Pais que tu quer, Gilmar? Porque tem tanto presente no Dia dos Pais. Tem roupão, tem relógio, tem um monte de coisa. Boa tarde, Rosiele da linha Tomazelli. Me coloca no sorteio, sempre na escuta. Beleza, queridona? Boa tarde, queria participar do sorteio Joanei. Campos, bairro Flor Xaxim. Olha que maravilha aqui a participação. Quem mais está aqui? Vamos lá.
3: Olá, irmãos. É Genuíno Antunes, aqui do bairro Desbravador, Chapecó. Pois é, irmão, tinha que levar o João aí na rádio para fazer uma entrevista com ele.
0: Já
3: que
0: trouxemos.
3: Que é um cara muito bom. Quero que tu veja que gente, que pessoa humana, sabe? Uma pessoa que, né, sofrida, uma pessoa que evoluiu trabalhando, né? Evoluiu trabalhando, correndo atrás das coisas. É um cara muito bom. Seria muito bom levar ele aí na rádio e fazer uma entrevista com ele. O cara é um gênio, sabe? E o cara transformou Chapecó, sabe, numa metrópole, sabe? Chapecó tem 5 mil prédios para ser levantado, né? Chapecó só tem a crescer. Chapecó e Santa Catarina é um estado que todos os países lá de fora, os países grandes, potentes, estão de olho em Santa Catarina, sabe, para investir aqui. Valeu, irmão. Bom final de sábado para ti, domingo. Deus te abençoe.
0: Amém, Deus abençoe o senhor. Nós trouxemos sim o ex-prefeito João Rodrigues aqui, foi na quinta-feira, e ele anunciou em primeira mão, inclusive na Nativa, que neste sábado estaria. Inclusive na nossa rede social tem trechos da entrevista que nós fizemos com o prefeito ou com o ex-prefeito João Rodrigues. Sou obrigado a concordar com o senhor, nosso papel aqui é de informar, né? E cada um tem aí a sua, como que nós podemos dizer, a sua... seu livre-arbítrio, nós temos outros candidatos ao governo do estado. Agora, é inegável que definitivamente eu sou obrigado a concordar com um ouvinte que diz que João Rodrigues realmente transformou essa cidade, transformou numa metrópole. Vou mais longe, eu acredito que todas as obras, todas as ações que João Rodrigues fez em 6 anos, nos últimos 6 anos de mandato, prefeitos dos últimos 20 anos não fizeram o que João Rodrigues fez em Chapecó. Então, sem dúvida nenhuma, é um forte e um grande candidato ao governo do estado, e não é à toa que ele sai de 5% para 15%, para 18%, e agora já está em 25%, com 26% das intenções de voto. Então, há probabilidade, sim, dele ir para um segundo turno, e caso ele vá para o segundo turno, existe, sim, a grande possibilidade de nós termos, pela primeira vez na história de Santa Catarina, um governador do Oeste Catarinense. Faltando 12 minutos para 6 horas da tarde, eu vou rodar a última aqui para vocês e na sequência eu volto para anunciar quem foi o ganhador ou a ganhadora, então, do presente. Não é sexta, que fique claro, é um presente, nem eu sei. Depois tem que passar lá na Cacau Show e verificar o que é. Tá certo? Bora lá então, porque tem traia véia aqui na Nativa.

0: alternativa. Olha que maravilha. Final do telefone, vamos ver aqui. O nome dela é Rose, 4417. Rose, boa tarde, Rose. Tudo certo, foi sorteada há 5 minutos atrás, já foi avisada e já mandou um áudio aqui pra gente.
1: Estava na... Boa tarde, galera. Estava na estrada e viajando. Aí sempre escuta a Nativa, minha rádio preferida.
0: Que maravilha.
1: Então, passar pra agradecer aí do presentão da Cacau Show. Então hoje vamos comer os chocolates.
0: Com certeza.
1: Obrigada, Nativa. Beijo.
0: Imagina, eu que agradeço. Sucesso. Muitíssimo obrigado pela sua participação, pela participação de todos, na verdade. Ó, e se você não conseguiu ganhar hoje, né, não tem problema, porque pode ser que outro dia você ganhe. A Rose, por exemplo, pelo que eu vi aqui no histórico dela, ela já tinha participado várias vezes e nunca ganhou nada. Ela participa desde quando a gente começou a Nativa. Ou seja, há quase 2 anos atrás. A Nativa faz aniversário dia 18 de dezembro. A Nativa faz aniversário. Exatamente. E então, ela já participava com a gente sempre. E manda foto, e manda coisa. Eu nunca tinha ganhado nada. Aí ganhou hoje. Olha que maravilha. 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Gente, tem muita coisa mesmo, certo? Muita coisa. Dirley, beijo, Dirley. Não foi hoje que tu ganhou, Dirley, mas você continue tentando, né, queridona? Um beijo pra você, tá? Tudo isso, eu sempre digo pra vocês, é muito Nativa. Eu espero, do fundo do meu coração, que você aproveite o seu final de semana. Que você ache motivos para ser feliz. Não é fácil. Tem dias que a gente tem vontade de desistir, jogar tudo fora, dar na cara de alguém. É verdade, sabe? Mas não é bem assim, né? Então eu desejo que você tenha um excelente final de semana, que você aproveite com a sua família, com seus amigos, porque o que leva-se dessa vida é a vida que se leva. A gente vai cantar muito Nativa agora, porque tudo isso que a gente vive todos os dias é muito Nativa. E na sequência eu vou deixar vocês com Zezé de Camargo e Luciano com Mexe Mexe Que É Bom. Muito obrigado, um beijo no coração. Na sequência tem Arena Nativa. Tchau, tchau.

0: Luciano. Vamos fazer essa galera sacudir?
1: Vambora, Zezé!
0: O que tá faltando então, Luciano?
1: Tá faltando alegria, mãozinha pra cima e todo mundo na maior felicidade.
0: Então,

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2: Os preços do trigo seguem em alta no mercado brasileiro. Em Santa Catarina, a saca de 60 quilos registrou valorização de 5% nesse primeiro semestre de 2026, fechando em cerca de R$ 66. Apesar da recuperação no curto prazo, o preço ainda está mais de 15% abaixo do registrado no mesmo período do ano passado. Principal cultura de inverno do estado, o trigo deve ter uma safra menor em 2026. Segundo a Ipagre e Cepea, a área plantada deve cair 27%, totalizando pouco mais de 76 mil hectares. A produção também deve recuar, com estimativa de 271 mil toneladas, quase 30% abaixo da safra anterior.
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1: Nativa, boa noite, 6h44, hora de Brasília. 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
2: Ah, canção rei. Isso aqui tem que ter um sentimento. Disse

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1: Arena Nativa, Leonilda.
2: Oi, Nativa.
1: Oi, meu amor.
2: Eu sou a Leonilda, estou aqui fazendo um brigadeiro para colocar no bolo.
1: Ai,
2: que acabou
1: delícia.
2: De sair do forno. Enquanto isso, ouvindo a Nativa.

0: de novo.
1: E aí, ó, ligo, ligo, ligo, ligo, ligo, ligo.
0: Hora de fazer um Pix surpresa.
1: Eu ligo, ligo, ligo, você atende aí, tem R$300. R$300, eu quero o Pix da Nativa, é isso que você tem que dizer. Primeiro toque, segundo toque. Cadê? Terceiro toque.
2: Eu quero um Pix da Nativa!
1: Parabéns! Você ganhou! Você merece! Oh! Eita, que festa! Adrileia! Aí eu ligo, ligo, ligo e você atende, atende, atende, levou o Pix da Nativa! Que bonitinha, gente. Olha aí, ó, fazendo a festa junto com a Nativa. Ai, ai, ó. Adrileia Priscila da Mata.
2: Isso.
1: R$300. Que você vai fazer com essa grana, Adrileia?
2: Vou sair pra comer.
1: Ah, então tá bom. Ó, fala com a Melissa. Ai, ai, eita. Isso aí, o maridão já deve estar fazendo a festa com você agora. Fala com a Melissa aí, ó, e aproveite bem esses R$300, tá bom, meu amor?
2: Obrigada.
1: Nada.
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1: Ai, gente, essa alegria aqui, ó. O fim de semana aqui é muito mais. Muito mais Nativa.
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0: 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Alegria e o fim de semana é desse jeito, gente. Prêmio. A boa música sempre aqui na sua Nativa. Eita, Roja, já vai ter o quê? Pião Nativa às 8. Mais uma hora agora de arena por aqui. Aí você pega o seu zap. O seu zap, através dele, você vai mandar mensagem aqui pra sua Nativa. A gente vai dar de presentão.

0: Nativa, 7:11, agora a hora de Brasília.
1: 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Cadê as morenas da Nativa aí?

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0: São 7h39, horas de Brasília. Deixa eu te lembrar que tem um presentão que a gente vai jogar na tua mão daqui a pouquinho. Ó, última chamada que eu tô fazendo, tá? Pra esse kit pizza da Nativa. Vai a tábua, vai o cortador também. Tudo com a marca da Nativa, lindão, gente. Sabadão, pede sempre uma pizza, não pede? Então, o kit pizza pode ser teu, tá? 9198-409-609. Aproveita, manda áudio pra cá, contando aí o que você tá fazendo, como você tá curtindo a sua Nativa. Continua com o Luan Santana aqui, o Arena.
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1: Olê, boa tarde, Nativa. Aqui
2: Oi.
1: É a Maria.
2: Maria.
1: Aqui fazendo uns biscoitinhos de sequilho pra tomar
2: delícia.
1: Um cafezinho. Um beijo.
2: Beijo.

Felipe Araújo na TAM. E o Copa Americano. Já vamos fazer festa aqui, porque tem também o Peão Nativa chegando. Ó, 3 minutinhos para as 8 agora, hora de Brasília.

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5: Ai, ai, ai. 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

chapéu, aqui quem fala é o Luan Santana e eu também tô curtindo de montão o Peão Nativa. 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

0: Maria, Marcos e Belucci, sem me controlar. 8h18. É, não tem como se controlar, não, gente. Vamos no clima aqui do Pio Nativa. WhatsApp tocando aqui. Ai, ai, ai, a Melissinha já falou que tem duas aqui. É a Kathleen e a Amiga. Elas mandaram aqui a rima. Vai, Kathleen. Vai, Amiga.
1: Alô, galera de cowboy. 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